0: religiões, outros paisagens, que a gente não faz ideia de como esse mundo é bonito até a gente sair da nossa cidade e ver como o mundo é bonito e atravessar o oceano. Sim, então siga o seu coração, o que você quer fazer, o desejo que você tem de crescer e evoluir. Eu entendo essa questão dos alemães não quererem sair muito da Alemanha, porque tem muito brasileiro que não quer sair do Brasil e não tem muito essa curiosidade de ir para o internacional e conhecer outras pessoas. E querem se desenvolver ali na mesma cidade, no mesmo país. E eu entendo isso. Então, são pessoas um pouco sorteadas, essas pessoas viajantes no mundo, que vão para vários lugares e conhecem várias culturas. É uma coisa que a pessoa realmente tem que querer e se abrir para isso e estar disposto. Tem pessoas que são muito apegadas com família e com amigos, e eu entendo isso. A minha irmã, por exemplo, ela é muito apegada à minha mãe e à casa e à mesma cidade. E eu já sou completamente diferente dela. Eu já quero conhecer outras pessoas e entender que eu não preciso ter a mente fechada daquela maneira, que tem outras formas de ver a mesma situação. Que tem outros tipos de sociedade no mundo e vamos conhecer então. O mundo é muito grande. Então tem que ser da pessoa e ela tem que se jogar. Tem que se jogar. Se não, se ninguém depende de você, só vai.
1: Also, sie sagt, dass er immer abhängig ist von dem, was das Herz sagt. Wenn das Herz es nicht sagt, dann ist es auch nicht so. Man soll seinem Herz folgen. Und bei ihr war das so, dass sie schon seitdem sie klein war, gemerkt hat, sie möchte die Welt kennenlernen, sie möchte andere Kulturen kennenlernen, andere Orte sehen, den Ozean überqueren und gucken, was es noch so gibt auf der Welt. Sie ist in einem gläubigen Elternhaus aufgewachsen und hat dadurch aber auch großes Interesse entwickelt für andere Religionen, für andere Glaubensweisen, für neue Wege. Und sie sagt, sie ist einfach dem Gefühl ihres Herzens gefolgt, indem sie dann das Bekannte, ihr Zuhause verlassen hat und einfach sich in das Neue reingestürzt hat. Und wenn man das aber nicht hat, dann ist es auch völlig okay. Also sie sprach zum Beispiel ihre Schwester an, die viel mehr an der Mama dran ist und mit der Mama zusammen ist und das Haus liebt und diese ganze Umgebung, die tägliche gleiche Umgebung, dass sie das braucht und liebt und dass sie deshalb sich sehr von ihrer Schwester unterscheidet, aber dass es ihr Weg ist und der andere ist Camillas Weg. Und so kann man sich trotzdem sehr, sehr gut verstehen. Sie hat ja schon gesagt, sie hat ein super Verhältnis zu ihrer Schwester, aber sehr, sehr verschieden sein. Und genauso würde sie jetzt allen mit auf den Weg geben, die diesen Ruf in sich verspüren, rauszugehen, die Welt kennenzulernen, etwas Neues zu entdecken, zu sehen, wie andere Kulturen leben und Menschen miteinander umgehen in nicht diesem Zuhause, was man kennt, dann soll man losgehen. Dann soll man diesen Weg auf sich nehmen und laufen. Kibong, vielen, vielen Dank.
0: Gerne.
1: Ich würde für heute jetzt erstmal unser Interview beenden. Wir haben viel, viel, viel geredet und wir haben noch ein letztes Lied. Und damit würde ich gerne abschließen und dich nochmal fragen, welches Lied das ist. Und mich ganz doll bei dir bedanken und alles, alles Gute wünschen für deinen weiteren Weg. Então, a gente falou muitas coisas bem interessantes, bem legais. E para hoje vamos terminar. Eu agradeço muito a tua presença, todas as tuas palavras que você compartilhou, que você abriu a tua vida, teus pensamentos e tudo para a gente, todo mundo que vai ouvir a gente. Que legal isso. Eu gostei muito. E para terminar, eu desejo tudo de bom para seu futuro também.
0: Obrigada.
1: E para.
0: Obrigada por me convidar também, eu gostei bastante.
1: De nada. E para terminar, a gente tem uma última música que você trouxe, que você gostaria de tocar e que você tem uma ligação com essa
0: É uma
1: música,
0: música
1: né?
0: muito boa. É uma música muito calma, muito boa, faz muito sentido em algumas situações de relacionamento. E eu gosto bastante dela. Eu conheço essa música há muito tempo, desde quando eu era criança, de fato. E ela é muito boa.
1: Also es ist ein sehr gutes Lied, was sie mitgebracht hat. Und